Aqui não tem ninguém cara de pau, né? Mas se tiver, é hoje que você vai cair na mão do carpinteiro de Nazaré.